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1: Agora, 9:10.
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3: Em Mogi Guaçu, agora 20 graus.
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0: Faltam 16 para as 10.
1: Em Mogi Guaçu, agora 19 graus.
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2: Olá, tudo bem? Seja bem-vindo a mais uma edição das melhores da semana. As músicas que mais se destacaram durante a semana na programação da Rede Conecta. Muito prazer, eu sou o Renato Hi-Fi e para começar tem My Way, canção do DJ e produtor escocês Calvin Harris, lançada em 16 de setembro de 2016. A faixa se destaca pelo uso dos vocais do próprio Calvin Harris, em vez de um artista convidado, e foi um dos grandes sucessos da dance music daquele ano.
0: Posição número 14.

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1: Radio Gaga, música da banda britânica de rock Queen, escrita pelo baterista do grupo Roger Taylor, para o álbum The Works. A música foi um sucesso mundial, alcançando o primeiro lugar em 19 países, o segundo lugar na UK Singles Chart e a 16ª posição na Billboard Hot 100. A banda tocou a canção em 1986 pela última vez com o vocalista Freddie Mercury na Inglaterra.
0: Posição número 13.

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1: Love Touch, lançada por Rod Stewart em 1986 no álbum Every Beat of My Heart, é uma canção pop rock cativante, conhecida por ser o tema do filme Legal Eagles, de 1986. Alcançou a sexta posição na parada principal da Billboard nos Estados Unidos.
0: Posição número 12.

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1: Anxiety, sucesso da rapper Doechii, faixa introspectiva e viral, que retrata a batalha interna com ansiedade, descrevendo-a como um aperto no peito e uma força que tenta silenciá-la. A música explodiu no TikTok em 2024 e ganhou um videoclipe oficial em abril de 2025.
0: Posição número 11.

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1: In Your Feelings, sucesso da cantora Mariah Carey. Uma balada emocional lançada no álbum Here For It All, de 2025, explorando a dor da desilusão amorosa e promessas quebradas. A faixa ganhou grande destaque passando semanas em primeiro lugar nas rádios americanas.
0: Posição número 10.

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1: Forever Young é também o nome do álbum de estreia da banda alemã de synth-pop Alphaville, lançado em 27 de setembro de 1984. Alcançou a 32ª posição na Hot Dance Disco Club Play da Billboard e recebeu inúmeras regravações de vários artistas famosos, atualmente muito usada nas redes sociais.
0: Posição número 9.

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1: Lay Your Love on Me, sucesso do artista Just a Funk, lançado em outubro de 2025. A música parece um cover da banda britânica Racey, de 1978, que fez muito sucesso e atingiu a posição número 3 no Reino Unido. Mas, com essa versão, ganhou uma roupagem moderna e teve ajuda de inteligência artificial.
0: Posição número 8. 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
1: Hold the Line, single de estreia da banda americana de rock Toto, lançada em 1978 no álbum homônimo Toto. A música é um clássico do rock que mistura elementos de hard rock, funk e pop. Tornou-se um sucesso internacional.
0: Posição número 7.

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1: Can't Get Enough of Your Love, Baby. Lançada em 1974 por Barry White, é um clássico absoluto do soul disco, marcante pela voz grave de Barry White, arranjos orquestrais suntuosos e desejo intenso. A música, composta por ele mesmo e inspirada em sua esposa Glodin, atingiu o topo das paradas Billboard Hot 100 e R&B nos Estados Unidos e consolidou-se como uma das músicas assinatura de White.
0: Posição número 6.
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1: Realce, lançada por Gilberto Gil em 1979, é nome também do álbum icônico que mistura pop, funk e disco music, simbolizando a energia da abertura política no Brasil. Gravado em Los Angeles, o álbum teve uma sonoridade internacional e conta com músicos renomados como Steve Lukather, do Toto, e arranjos de metais sofisticados.
0: Posição número 5.

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1: Girl on Fire, uma das músicas mais icônicas da cantora Alicia Keys, lançada em 2012 como faixa título de seu quinto álbum de estúdio. A canção é um poderoso hino de empoderamento feminino, superação e autoconfiança.
0: Posição número 4.

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1: Love Me Like You Do, canção da cantora britânica Ellie Goulding, tema do filme 50 Tons de Cinza, obteve êxito em diversos países, atingindo a primeira colocação. Seu lançamento ocorreu em janeiro de 2015.
0: Posição número 3.

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1: Keep It Coming Love, lançada em 1977 pela Casey and the Sunshine Band no álbum Part 3. É um clássico irresistível da era disco, marcada por um groove contagiante, energia positiva e metais marcantes. Atingiu a segunda posição na Billboard Hot 100 e primeira na parada R&B em 1977.
0: Posição número 2.

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1: I Just Might, de Bruno Mars, uma faixa de disco funk retrô e dançante que abre seu novo álbum The Romantic, celebrando o flerte e a química na pista de dança, onde a beleza só é completa se a pessoa souber dançar, com a mensagem de que eu posso até fazer dela meu amor.
0: Posição número 1.

Olá, excelente madrugada para você. Segunda-feira, início de mais uma semana. Estamos por aqui, seguindo até às 7 da manhã com as melhores músicas. Muito prazer, eu sou Mônica Braga e por aqui tem informação, qualidade musical e, claro, a melhor comunicação. Começamos com Richard Marx, High Heel Rating, abre o programa de hoje.

Whitney Houston, Greatest Love for All. Quanta música gostosa em Conecta FM, uma simples questão de bom gosto. Lionel Richie chegando com The Only One.

Prince, Purple Rain. Quanta música especial, do jeito que você gosta, sempre trazendo saudades, aquelas que marcaram época. Paul McCartney, It's Okay If Call Your Mine, é mais uma da nossa programação.

rádio que mais cresce em audiência, Conecta FM, Starship com Sarah e ainda Rod Stewart com Tonight's the Night. Primeira hora fechada, já tem muito mais. Continue com a gente.

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1: 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Conecta FM, crescendo todo dia na audiência e você nos colocando em primeiro lugar. Madrugada para lá de especial, segunda-feira, início de mais uma semana. Eu sou Mônica Braga. Gênesis chegando, abrindo bloco com Into the Deep.

Conect FM, ouvinte sempre em primeiro lugar. Especially for you com Kylie Minogue. Agora tem Michael Bolton. How am I supposed to live without you?

Não dá para desligar nenhuma música melhor que a outra durante toda a madrugada. Randy Crawford com Knocking Heaven's Door. E também o melhor da música brasileira na voz de Roberto Carlos e Marisa Monte, Amor, I Love You.

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0: Conecta FM faz parte aí do seu dia, 24 horas ligado em você, sempre com a melhor programação e muita informação. Você curtiu Deb Gibson, Lost in Your Eyes, Diana Ross chegando com Marvin Gaye, You Are Everything.
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Todo dia, toda hora, sempre com as melhores músicas. Earth, Wind and Fire, Coach B. Wright, George Michael, Carlos Whisper. É mais uma que você confere aqui na nossa programação.

Foreigner, I don't wanna live without you, Europe com Carrie. 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
2: Olá, sejam muito bem-vindos. Excelente madrugada para você. As melhores músicas passam por aqui com uma qualidade incomparável. Abrindo mais uma hora desta madrugada, tem Kenny Loggins com Meet Me Halfway. Boa madrugada para você.

Conecta FM, uma rádio diferenciada, em só as melhores músicas para você que tem bom gosto musical. Cat Stevens com Father and Son. Na sequência tem Chaka Khan com Got to Be There.

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2: Conecta, ótima madrugada, mais que uma rádio, uma referência musical. Seguimos aqui nesta segunda-feira, sempre com as melhores para você. Carl Scott, I Wanna Dance With Somebody.

Alice Brothers Forever, com participação de Christopher Cross. A trilha sonora da sua vida está aqui na Conecta FM. Atlantic Star, Always.

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2: Agora são 6:00.
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Sintonizando sempre o seu melhor momento, Conecta FM, amanhecendo e a melhor trilha musical do seu rádio acontecendo. Por aqui, Conecta FM, a rádio dos melhores ouvintes, leva até você música e informação de qualidade. Segunda-feira preguiçosa, em 20 de julho de 2026. Eu sou Mônica Braga e continuo por aqui em mais uma hora com as melhores músicas. Steve Wonder é mais uma da nossa programação.

0: atual e envolvente, e esta é a Connect FM. Barbra Streisand com Guilt e também Amber Gervitz com Classic. Connect FM, ótima manhã de segunda pra você.
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2: Em Mogi Guaçu, agora 15 graus.

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5: Seguimos, Conecta FM, uma bela manhã de segunda-feira, um bom início de semana e por aqui só as melhores músicas. James Ingram, Baby Come To Me, programa gostoso especial feito pra você.

0: Conecta FM, mais que uma rádio, uma conexão direta com seu bom gosto. Elton John, Your Song, e ainda Ed Rabbit, You and I. Já já tem muito mais.
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3: 6:38.
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2: No dia 26 de julho, o Horto Florestal de Mogi Mirim será palco da primeira edição do Circuito Horto Vivo Férias, iniciativa que tem como objetivo proporcionar à comunidade uma manhã de lazer, cultura, educação ambiental e integração com a natureza. 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As atividades terão início às 8 horas. Com passeios conduzidos pelo Grupo Escoteiro Encanto das Matas Mogi Mirim.
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0: 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Bom dia pra você, um lindo amanhecer, hein? Por aqui tem Air Supply com Making Love.

Samantha Sang, Emotions, e Bidiz na participação. Final de mais um horário, obrigado pela sua companhia, uma linda semana, uma ótima segunda-feira. Jornal Manhã Conecta na sequência. Simple Red fecha o programa de hoje. 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
2: 6:57.
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1: Bom dia, hoje é segunda-feira, dia 20 de julho de 2026 e o Jornal Manhã Conecta está no ar. Você também pode nos acompanhar pelo aplicativo da Conecta FM, pelo YouTube, na sua TV Conecta local ou pela NET no canal 13. Nos trabalhos técnicos temos Juliano Marangon e Leandro Paralupi. Eu sou Jaqueline Bonum.
2: Eu sou Gabriela Rando e essas são as principais notícias dessa manhã.
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2: Estados Unidos realizam nova onda de ataques contra o Irã após a morte de militares.
1: Alexandre de Moraes nega visita de presidente argentino Javier Milei a Jair Bolsonaro.
2: Tarifaço pode abrir portas na China, mas analistas veem limites para avanço das exportações brasileiras.
1: Rússia lança o maior ataque balístico contra a Ucrânia desde 2022.
2: Documento mostra que Japão alertou Venezuela sobre terremotos no país há 21 anos.
1: Esporte, Espanha vence a Argentina e se torna bicampeã da Copa do Mundo.
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1: Os Estados Unidos divulgaram imagens de novos ataques contra o Irã e confirmaram a morte de 3 militares americanos. As primeiras

0: provocado ataques e ameaças. O líder supremo iraniano prometeu uma resposta dura, enquanto militares do país afirmaram que qualquer nova ofensiva americana terá consequências. A tensão também se espalhou para outros países da região. Kuwait, Bahrein e Jordânia registraram ataques ou alertas de mísseis e forças israelenses e jordanianas interceptaram projéteis lançados em direção ao território jordaniano.
1: E no mar, o Irã informou que voltou a restringir a navegação no Estreito de Hormuz, que é uma das principais rotas de transporte de petróleo do mundo, aumentando assim a preocupação com impactos no comércio internacional. Segundo autoridades iranianas, os ataques americanos já deixaram ao menos 50 mortos, mais de 500 feridos no país desde o fim de junho. Do outro lado, dos Estados Unidos, 16 militares morreram desde o início da guerra.
0: A visita do presidente da Argentina, Javier Milei, a Jair Bolsonaro, foi barrada pelo STF. Com a decisão, seguem mantidas as regras da prisão domiciliar do ex-presidente.
2: O ministro do Supremo Tribunal Federal, Alexandre de Moraes, negou neste sábado o pedido para que o presidente argentino, Javier Milei, visitasse Jair Bolsonaro no dia 25 de julho. O ex-presidente cumpre prisão domiciliar em Brasília e a solicitação tinha sido feita por seus advogados. Segundo Moraes, com exceção de atendimentos médicos, fisioterapêuticos e de visitas dos próprios advogados, todas as demais visitas estão suspensas por 30 dias. A determinação segue uma decisão tomada pelo ministro na noite desta sexta-feira. Moraes proibiu Bolsonaro de receber visitas após o filho, o senador Flávio Bolsonaro, publicar nas redes sociais uma carta escrita pelo ex-presidente. Flávio, inclusive, não poderá ver o pai por 90 dias por ordem do ministro. Também foram vetadas a Jair Bolsonaro até o fim das eleições de outubro, visitas de campanha e a divulgação de manifestos político-eleitorais por qualquer meio, inclusive por terceiros. Na rede social X, o advogado de defesa do ex-presidente João Henrique Nascimento de Freitas ironizou a medida. Bingo, escreveu o advogado acrescentando. O pedido de visita do presidente Milei ficou prejudicado por conta da decisão de ontem à noite de Moraes. Motivação e proporcionalidade são basilares. A justiça deve ser justa e parecer justa aos olhos da sociedade. Também nessa sexta-feira, a Procuradoria-Geral da República defendeu a manutenção da prisão domiciliar de Bolsonaro. Da Rádio Nacional, em Brasília, Renato Ribeiro.
0: Javier Milei deve se reunir com o governador de São Paulo, Tarcísio de Freitas, em encontro no Palácio dos Bandeirantes. A visita foi solicitada pelo próprio governo argentino e acontece durante a viagem de Milei para participar da Convenção Nacional do PL, que vai oficializar a candidatura do senador Flávio Bolsonaro à presidência.
1: E segundo o governo federal, não há previsão de encontro entre Milei e o presidente Lula, já que nenhuma reunião oficial foi comunicada. Esta será a terceira reunião entre Milei e Tarcísio. Nos bastidores, o encontro é visto como mais um gesto de aproximação entre lideranças da direita na América do Sul.
0: O novo tarifaço dos Estados Unidos pode levar empresas brasileiras a buscar novos mercados, mas especialistas afirmam que a China não deve substituir rapidamente o mercado americano. Isso acontece porque os dois países compram produtos diferentes do Brasil. Enquanto os Estados Unidos importam principalmente bens industrializados, como máquinas, equipamentos e aeronaves, a China concentra suas compras em commodities como soja, minério de ferro, petróleo e carnes.
1: E além disso, a própria China produz grande parte dos produtos industriais afetados pelas tarifas americanas, o que reduz as oportunidades para empresas brasileiras desse setor. O país asiático também mantém regras e restrições para alguns produtos importados. E a expectativa é que o cenário acelere negociações comerciais com parceiros como União Europeia, Japão, Canadá e Singapura.
0: Enquanto isso, o governo brasileiro continua negociando com os Estados Unidos para tentar ampliar a lista de produtos isentos do tarifaço, que entra em vigor na próxima quarta-feira. Segundo o Planalto, as conversas seguem, mas o Brasil considera inaceitáveis algumas exigências feitas pelos americanos, como mudanças relacionadas ao PIX, as plataformas digitais e as tarifas sobre o etanol. A estratégia do governo é manter o diálogo e tentar reduzir os impactos para os setores mais afetados, evitando uma escalada nas tensões comerciais entre os dois países.
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4: Oi, ouvintes. Na política, muitas vezes, o adversário pode ser seu maior

0: aliada. E esse novo tarifaço imposto por Donald Trump aos produtos brasileiros talvez seja o maior exemplo disso. Do ponto de vista econômico, a medida é claramente prejudicial. Empresas brasileiras perdem competitividade e alguns setores vão sofrer diretamente com a redução das vendas aos Estados Unidos. Mas todo esse prejuízo pode se transformar num dividendo político imenso para o presidente Lula. Isso acontece porque ataques externos costumam despertar um sentimento de unidade nacional. Quando um país é alvo de uma medida considerada injusta, o debate passa a ser sobre soberania. Lula percebeu isso rapidamente. Em vez de transformar o episódio numa disputa ideológica, procurou apresentar o Brasil como vítima de uma decisão arbitrária e se colocou na posição de defensor dos interesses nacionais. E parte da oposição caiu nessa armadilha. Ao evitar críticas contundentes a Donald Trump e insistir em responsabilizar exclusivamente o governo brasileiro pelas sanções, acabou permitindo que Lula monopolizasse o discurso patriótico. E na política, a aparência das coisas conta muito. A imagem que ficou para muitos brasileiros é a de um presidente defendendo o país enquanto seus adversários pareciam constrangidos em criticar um aliado estrangeiro. Existe ainda um segundo benefício eleitoral para o governo. O tarifaço cria um ambiente político favorável para medidas de apoio aos setores prejudicados. Programas de crédito, incentivos fiscais e outras ações econômicas passam a ser vistos não como simples benesses eleitorais, mas como uma resposta à crise provocada por um agente externo. O Congresso deve aprová-los com um menor resistência e o governo vai ganhar espaço para reforçar sua imagem de protetor da economia nacional. Sobre o tarifaço em si, a resposta mais inteligente continua sendo a diplomacia, a negociação e uma agenda de maior competitividade em outros países. A experiência do tarifaço anterior mostrou que a pressão conjunta de empresas brasileiras e americanas conseguiu ampliar a lista de produtos isentos. Esse caminho vai produzir mais resultados do que discursos inflamados. Enfim, Donald Trump talvez imaginasse estar dificultando a vida de Lula. Só que o efeito pode ser exatamente o contrário. Ao transformar essa disputa comercial numa questão de soberania nacional, ele acabou oferecendo ao presidente brasileiro um dos ativos mais valiosos em ano pré-eleitoral, a oportunidade de aparecer como um estadista que enfrenta pressões externas em defesa do país. Pois é, na política, às vezes o adversário ajuda na campanha como nenhum marqueteiro conseguiria.
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2: Movimento na rodovia dos Bandeirantes, na altura de Jundiaí, mais pesado por conta de obras para construção de uma faixa adicional no sentido interior capital. Já no sentido capital, o fluxo é maior na chegada a São Paulo pela rodovia Anhanguera. Na região de Campinas, a rodovia Santos Dumont, com acesso ao aeroporto de Viracopos, tem bastante movimento. A situação é parecida para o motorista que trafega pela rodovia Vereador Antônio Casalini, na altura de Amparo, a velocidade de 31 km por hora. Na região de Ribeirão Preto, trânsito leve para quem segue de Pradópolis para Guariba, pela rodovia Deputado Cunha Bueno. A velocidade é de 50 km por hora.
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3: A Rússia realizou o maior ataque com mísseis balísticos contra a Ucrânia desde o início da guerra. Ao todo, cerca de 41 mísseis foram lançados durante a madrugada, tendo Kiev como principal alvo. E de acordo com a Força Aérea da Ucrânia, as defesas conseguiram interceptar 18 mísseis e 108 dos 125 drones usados no ataque. Mesmo assim, 23 mísseis e 10 drones atingiram cerca de 20 locais, provocando mortes, feridos e danos a prédios residenciais, além de supermercados, armazéns e veículos.
2: O ministro interino das Relações Exteriores da Ucrânia, Andriy Sybiha, classificou a ofensiva como um ataque terrorista e voltou a pedir uma resposta mais firme da comunidade internacional contra Moscou. O bombardeio acontece após um ataque ucraniano com drones que matou pelo menos 8 pessoas em território russo, considerado um dos mais letais realizados pela Ucrânia dentro da Rússia desde o início do conflito. Em resposta, o exército ucraniano informou que também atacou 2 petroleiros russos no Mar Negro durante a madrugada, mostrando que os confrontos seguem intensos dos dois lados.
3: E a preocupação com as guerras, as disputas entre países e o avanço das tecnologias militares tem levado governos de várias partes do mundo a investir cada vez mais em defesa. Segundo um levantamento do Instituto Internacional de Pesquisa para a Paz de Estocolmo, os gastos militares globais chegarão a quase 3 trilhões de dólares em 2025. É o maior valor já registrado.
2: O aumento foi mais forte na Europa, onde os investimentos cresceram cerca de 14%, principalmente por causa da guerra entre Rússia e Ucrânia. Já a Ásia e a Oceania também ampliaram os gastos, com alta de 8% em meio ao aumento das tensões na região. Esse cenário também impulsiona a indústria de defesa. As 100 maiores empresas do setor faturaram aproximadamente 679 bilhões de dólares com a venda de armas, equipamentos e tecnologias militares no ano passado.
3: E além dos conflitos na Ucrânia e no Oriente Médio, outras situações contribuem para esse aumento nos investimentos, como o fortalecimento das Forças Armadas da China, as preocupações de Taiwan com a própria segurança e a modernização militar promovida pelo Japão.
2: Outro tema em discussão é o futuro da OTAN, aliança militar formada por 32 países, que debate a necessidade de ampliar os investimentos em defesa entre seus integrantes. O relatório também destaca a preocupação com os arsenais nucleares. Atualmente, 9 países possuem esse tipo de armamento, reunindo mais de 12 mil ogivas nucleares.
3: Hoje, Estados Unidos, Rússia e China continuam sendo as maiores potências militares do mundo, ao lado de países como França, Reino Unido, Japão e Turquia. A expectativa é de que, enquanto persistirem as tensões internacionais, os investimentos em defesa continuem crescendo nos próximos anos.
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2: Estudo feito pelo governo do Japão há mais de 20 anos já apontava medidas que poderiam ter ajudado a reduzir os impactos dos terremotos que atingiram a Venezuela em junho. O relatório foi elaborado pela Agência de Cooperação Internacional do Japão a pedido do governo venezuelano, entregue em 2005, durante a gestão do então presidente Hugo Chávez.
3: E essa pesquisa analisou os riscos de terremotos na região de Caracas e apresentou 20 propostas, sendo 7 consideradas prioritárias. Entre elas estavam o reforço da estrutura de cerca de 180 mil prédios, melhorias em pontes, obras para evitar deslizamentos, criação de um centro de emergência e instalação de sistemas de alerta para a população. Segundo o estudo, a implementação de todo o plano teria um custo estimado de quase 3 bilhões de dólares ao longo de 16 anos. E os pesquisadores explicam que a qualidade das construções é um dos fatores que podem influenciar o tamanho dos estragos causados por terremotos. Parte dos imóveis na Venezuela teria sido construída com pouca fiscalização, enfrentou dificuldades na manutenção, o que pode aumentar a vulnerabilidade em situações de tremores.
2: O relatório japonês também previa cenários de grandes terremotos e indicava que obras de reforço poderiam diminuir de forma significativa o número de prédios destruídos e de vítimas em futuros eventos sísmicos. A análise reforça uma lição conhecida em países que convivem com terremotos. Investimentos em prevenção, planejamento e estruturas mais seguras podem fazer uma grande diferença quando um desastre acontece.
3: Já que estamos falando disso, a ONU reforçou o pedido de ajuda internacional para atender as vítimas dos terremotos na Venezuela. A tragédia já deixou mais de 16 mil pessoas feridas e mobiliza ações humanitárias no país.
4: Mais de 5 mil pessoas morreram por causa dos terremotos na Venezuela. Outras 16 mil ficaram feridas e mais de 6 mil foram resgatadas. Esses são os últimos números divulgados sobre a tragédia no país. Os acampamentos temporários na cidade de Caracas, La Guaira, Miranda e Aragua acolhem cerca de 21 mil pessoas. Para apoiar as famílias e comunidades afetadas, a Agência das Nações Unidas para as Migrações pediu 98 milhões de dólares, cerca de 500 milhões de reais em ajuda humanitária. A assistência deve financiar o plano de resposta da agência para os próximos 12 meses. Os terremotos de 24 de junho danificaram milhares de instalações, como hospitais, escolas, casas, casas e unidades de saúde. Os tremores causaram danos em mais de 1000 prédios, sendo que 190 desabaram. Houve prejuízos a serviços essenciais como assistência médica, abastecimento de água e sistemas de transporte. Os programas de assistência da Venezuela já atenderam 128 mil famílias, além de distribuírem 10 mil toneladas de alimentos e 29 milhões de litros de água. Da Rádio Nacional em Brasília, Renato Ribeiro.
2: E quem chega agora é Regiane Toselli com todos os detalhes da previsão do tempo. Bom dia, Rê.
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5: Oi, Gabi. Oi, Jaque. Bom dia pra todo mundo. Olha, nessa semana, o tempo deve continuar com a cara do inverno, viu? Em boa parte do estado de São Paulo. O dia começa com frio, especialmente nas cidades do interior. Ao longo do dia, o sol aparece e deixa a tarde um pouquinho mais agradável, sem previsão de chuva na maior parte das regiões. Em Campinas, o sol aparece o dia todo, sem nuvens no céu, e à noite também será de tempo aberto. As temperaturas variam entre 14 e 27 graus. Em Olímpia, tudo igual. Muito sol, céu limpo, com mínima de 15 e máxima de 31 graus. A atenção fica para a baixa umidade do ar, que pode ficar aí em 30% ou menos durante a tarde. Em Mogi Mirim, o dia será de sol forte, céu sem nuvens e noite de tempo aberto. Em Pirassununga também não há previsão de chuva, com temperaturas variando entre 14 e 28 graus. E em Marília, o tempo continua firme, com mínima de 17 e máxima de 30 graus. Regiane Toselli para o Jornal Manhã Conecta.
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3: 4 homens foram presos após um roubo em uma casa em Espírito Santo do Pinhal nesse fim de semana. Segundo a Polícia Militar, o grupo invadiu o imóvel, fez 3 moradores reféns e fugiu, levando dinheiro, joias e outros objetos de valor. Após o crime, a PM identificou o veículo usado na fuga, que era roubado e circulava com placas clonadas. Houve uma perseguição até Campinas, que terminou quando o motorista perdeu o controle da direção e capotou na Avenida Mackenzie. Os 4 suspeitos foram presos, uma arma de fogo foi apreendida e todos os bens roubados foram recuperados. As vítimas não ficaram feridas e a Polícia Civil investiga se a quadrilha participou de outros roubos no interior de São Paulo.
2: A Polícia Civil fez uma operação em uma loja de embarcações em Limeira, que é suspeita de aplicar golpes em clientes. E quem explica o caso é Mônica Braga.
6: Segundo as investigações, o esquema funcionava há cerca de 3 anos. A empresa recebia pagamentos antecipados por Pix ou cheque para vender barcos, motores e motos aquáticas ou realizar serviços de manutenção. Mas não entregava os produtos nem fazia os reparos. Em alguns casos, clientes que deixavam seus equipamentos na loja também não conseguiam recuperá-los. Durante a operação, foram apreendidas 15 embarcações sem origem comprovada, 8 motores de popa, dinheiro em espécie, cheques, cartões bancários e o celular do proprietário. O dono da loja, de 63 anos, também foi preso em flagrante por manter um revólver calibre 38 sem registro. A polícia afirma que os prejuízos das vítimas já chegam a centenas de milhares de reais. As investigações apontam ainda que os pagamentos eram feitos em contas de terceiros, numa possível tentativa de esconder a origem do dinheiro. Até agora, 7 boletins de ocorrência e 3 ações judiciais já foram registrados contra a empresa. E o caso segue sendo investigado como estelionato. Com informações da Conect FM em Araras, Mônica Braga.
3: E a Polícia Civil indiciou o padre Mário Reis da Silveira, de Ribeirão Preto, pelos crimes de estupro de vulnerável e importunação sexual. As informações sobre isso com Flávio Paradella.
7: Isso significa que os investigadores entenderam que há indícios suficientes para apontá-lo como provável autor dos crimes, mas ele ainda não foi condenado. O padre, que está afastado da igreja desde março, nega todas as acusações. Segundo a investigação, as vítimas eram coroinhas da paróquia e relataram casos de toques íntimos, beijos e tentativas de beijo, alguns ocorridos há cerca de 20 anos e outros mais recentes. A polícia também encontrou mensagens e imagens de teor íntimo envolvendo menores de idade em aparelhos apreendidos com o padre, material que ainda segue sendo analisado. O inquérito deve ser concluído nas próximas semanas e enviado ao Ministério Público, que vai decidir se apresenta denúncia à justiça. Se isso acontecer e o padre for condenado, a pena pode chegar a 15 anos de prisão. A Arquidiocese de Ribeirão Preto reforçou a política de tolerância zero contra abusos e destacou que o indiciamento não representa uma condenação. Da Conecta Ribeirão Preto, Flávio Paradela.
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3: A seguir, famosos irmãos e influenciadores são presos, acusados de estupro e tráfico.
2: E Brasil e Google se unem no combate a golpes financeiros na internet.
3: Agora 7h22.

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2: Em Mogi Guaçu, agora 15 graus.

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5: Sete e vinte e quatro.
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5: O influenciador Andrew Tate e o irmão dele, Tristan Tate, foram presos nos Estados Unidos depois que a Justiça do Reino Unido apresentou 38 novas acusações contra a dupla. Entre os crimes estão estupro, tráfico de pessoas para exploração sexual e outros delitos ligados à exploração sexual. No caso de Andrew, também há uma acusação por posse de imagens indecentes de uma criança. Com as novas denúncias, os irmãos agora respondem a 59 acusações no total.
7: Os supostos crimes teriam acontecido entre 2010 e 2017. Eles negam todas as acusações e afirmam ser vítimas de perseguição política. Após a prisão, as autoridades britânicas iniciaram o processo para extraditar os irmãos ao Reino Unido, onde eles deverão responder às acusações na justiça. Enquanto isso, os dois também continuam sendo investigados na Romênia por outros crimes. Os irmãos são defensores do movimento Red Pill, que aborda a hipermasculinidade e contam com milhões de seguidores nas redes sociais.
5: Agora, mudando de assunto, o Senado aprovou um projeto que torna a educação financeira obrigatória nas escolas brasileiras, tanto no ensino fundamental quanto no ensino médio. E a ideia é ajudar crianças e adolescentes a aprender desde cedo como lidar melhor com o dinheiro e tomar decisões financeiras mais conscientes. Mas o assunto não vai virar uma disciplina separada. A proposta é que a educação financeira seja trabalhada junto com as matérias que já existem, como matemática, história e geografia, usando exemplos do dia a dia para ensinar esses conceitos.
7: Entre os temas que devem ser abordados estão planejamento financeiro, importância de economizar, uso consciente do crédito, consumo responsável, prevenção do endividamento, além de noções sobre educação fiscal, previdência e seguros. A proposta surge em um momento em que muitos brasileiros enfrentam dificuldades para organizar as próprias finanças. A expectativa é que esse aprendizado, desde a escola, ajude a formar adultos mais preparados para administrar o dinheiro e evitar problemas financeiros.
5: Apesar da aprovação no Senado, o projeto ainda não virou lei. Como o texto foi alterado durante a tramitação, ele precisa voltar para a Câmara dos Deputados. E se for aprovado novamente, seguirá para a sanção presidencial.
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5: O dólar fechou o último pregão em alta de 0,5%, cotado a R$5,10. E essa valorização foi impulsionada pela maior cautela dos investidores diante das tensões no Oriente Médio, além da queda nas ações de fabricantes de chips e da alta do preço do petróleo, que são fatores que aumentaram a busca por ativos considerados mais seguros. Já o euro também encerrou o dia em alta, cotado a R$5,86. No mercado de ações, o índice Bovespa fechou estável, operando aos 173.714 pontos.
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8: Sem qualquer surpresa, o governo dos Estados Unidos novamente aplicou tarifas aos americanos sobre produtos que eles compram do Brasil. Agora de 25% e com base na seção 301 da Lei de Comércio de lá. Essa nova tarifa se aplica ao que embarcarmos para lá a partir do dia 22 e expandindo, né, o que aconteceu da ameaça anterior, por riscos à própria economia americana, agora mais de 2 mil itens entraram nas exceções, incluindo nosso café, carne bovina, suco de laranja, aeronaves, entre outras. De maneira geral, segundo o governo do Brasil, o equivalente a 18% do volume financeiro exportado aos Estados Unidos foi afetado pela medida. Mas será que isso é grave? Bem, do ponto de vista macroeconômico, não é nenhum fim do mundo, porque em 2025, os Estados Unidos responderam por apenas 11% de tudo o que vendemos ao mundo. E sobre essa fatia é que incidem os 18%. Mas do ponto de vista microeconômico, a questão é mais grave, porque pode afetar segmentos econômicos inteiros e regiões do país mais dependentes das vendas para lá. Isso num contexto fiscal muito comprometido para compensar essas perdas financeiras importantes. Fora isso, quando somamos outras tarifas já em curso, como ao aço, por exemplo, aí cerca de 24% do que vendemos para lá tem sobretaxas. Para piorar, nessa semana deve sair outra decisão deles, que deve também injustamente afetar exportações do Brasil e também de outros países, agora referente à falta de combate ao trabalho escravo. Agora, como ocorreu no passado, fala-se muito em aplicar tal reciprocidade, mas considera esse mecanismo pouco eficiente e até perigoso para sermos alvos de outras retaliações. Acontece que enquanto os Estados Unidos respondem por 11% das exportações brasileiras, o Brasil é destino de apenas 2% das exportações deles, o que faz com que não tenham muito a perder numa disputa. Cria também uma relação de poderes aí muito desproporcional e abre muito espaço para os Estados Unidos esticarem a corda. Até a próxima.
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7: A Justiça Eleitoral vai afastar servidores que tenham parentes disputando as eleições de 2026. A medida começa a valer hoje e busca garantir a imparcialidade durante o processo eleitoral.
9: A partir de segunda-feira, servidores da Justiça Eleitoral que tenham parentes candidatos nas eleições gerais deste ano não poderão trabalhar em processos eleitorais na região onde o familiar for concorrer a um cargo político em outubro. A regra vale do período das convenções partidárias até a diplomação dos eleitos. Segundo a Justiça Eleitoral, a medida busca garantir a imparcialidade e a transparência do processo eleitoral. O impedimento vale para juízes eleitorais, integrantes dos tribunais eleitorais e chefes de cartório que sejam cônjuge ou parente, até o segundo grau de um candidato registrado na região onde atuam. O descumprimento pode resultar em demissão. O Código Eleitoral também proíbe que candidatos, familiares e integrantes de diretórios de partidos políticos exerçam a função de escrivão eleitoral. A regra busca evitar conflitos de interesse e garantir a imparcialidade das eleições. Da Rádio Nacional, no Rio de Janeiro, Solimar Luz.
5: O governo da Suécia recuou de uma proposta que previa reduzir a maioridade penal de 15 para 13 anos. A medida, considerada polêmica, enfrentou forte resistência no parlamento e também de diversas instituições consultadas pelo próprio governo.
7: Agora, o executivo sueco pretende apresentar uma nova versão do projeto, propondo que a responsabilização criminal passe a ocorrer a partir dos 14 anos. A expectativa é tentar aprovar a mudança ainda neste ano. Desde que assumiu o poder em 2022, o governo conservador, com o apoio do Partido Democratas da Suécia, tem adotado o combate ao crime organizado como uma de suas principais bandeiras.
5: E essa iniciativa surge em meio ao aumento da violência ligada a gangues e ao tráfico de drogas, que é um problema que preocupa o país há mais de uma década. Segundo autoridades suecas, organizações criminosas vêm recrutando cada vez mais adolescentes com menos de 15 anos. Muitas muitas vezes por meio das redes sociais e da internet para participar de ataques e outros crimes violentos.
7: Como esses jovens não podem ser responsabilizados criminalmente da mesma forma que adultos, as gangues acabam explorando essa brecha na legislação. A proposta de reduzir a idade para 13 anos, no entanto, recebeu críticas de entidades ligadas à proteção da infância, além de órgãos públicos como a polícia e o sistema penitenciário. Entre as 126 instituições consultadas pelo governo, a maioria se manifestou contrária ou apresentou ressalvas à mudança.
5: Curiosamente, o especialista encarregado de estudar o tema havia recomendado inicialmente a redução para 14 anos apenas em casos de crimes graves. O governo decidiu propor uma medida mais ampla, fixando a idade em 13 anos, mas acabou desistindo diante da falta de apoio político.
7: O relatório da Agência dos Direitos Fundamentais da União Europeia chama atenção para um desafio que cresce no continente. Muitos países precisam cada vez mais de trabalhadores estrangeiros, mas parte desses profissionais ainda enfrenta dificuldades para conseguir boas condições de trabalho e se integrar à sociedade. Segundo o estudo, áreas como a construção civil, saúde e hotelaria dependem bastante da mão de obra imigrante para preencher vagas que não estão sendo ocupadas por trabalhadores locais.
5: O problema é que muitos desses profissionais acabam enfrentando situações de trabalho precário, discriminação e até exploração. Uma das principais dificuldades é que, em vários casos, a autorização de residência está ligada ao emprego. Ou seja, perder o trabalho pode significar também correr o risco de perder o direito de permanecer no país. O relatório também destaca outros obstáculos, como a barreira do idioma e a falta de conhecimento sobre as leis locais, que podem dificultar o acesso de migrantes a direitos e formas de proteção.
7: Outro alerta envolve possíveis casos de tráfico de pessoas para exploração no trabalho. Além disso, muitos estrangeiros que possuem formação e qualificação acabam ocupando cargos abaixo da capacidade profissional que têm, recebendo menos do que poderiam ganhar. Para especialistas, o desafio da Europa não é apenas atrair trabalhadores de outros países, mas garantir que essas pessoas tenham condições dignas, proteção contra abusos e oportunidades reais de integração.
5: O Brasil e o Google firmaram uma parceria para aumentar a segurança dos anúncios de serviços financeiros. Com a medida, empresas que quiserem anunciar na plataforma terão que comprovar que existem e que estão autorizadas a atuar no setor.
10: Quem costuma buscar investimentos ou serviços financeiros pela internet pode ganhar uma proteção extra contra golpes. É que o governo federal e o Google Brasil fecharam uma parceria para criar um sistema de verificação de anunciantes do setor financeiro. A ideia é dificultar a ação de criminosos que usam anúncios pagos para divulgar investimentos falsos, empréstimos fraudulentos, corretoras inexistentes e outros tipos de golpes que circulam na internet. Pelas novas regras, empresas que quiserem anunciar produtos financeiros no Google terão que provar que existem de fato, apresentar documentos, confirmar a identidade dos responsáveis e mostrar autorização dos órgãos reguladores para atuar no mercado. A medida segue o decreto que regulamenta o Marco Civil da Internet e reforça a obrigação das plataformas digitais de agir para evitar a divulgação de conteúdos e anúncios fraudulentos. Na prática, o Google vai conferir informações de bancos, corretoras, seguradoras e financeiras antes de liberar a publicação dos anúncios. A empresa também vai verificar se o anunciante possui autorização de órgãos como o Banco Central, a Comissão de Valores Mobiliários e a Superintendência de Seguros Privados. Depois dessa checagem, a empresa pode receber o selo de anunciante financeiro verificado. Sem essa verificação, o anúncio não poderá ser divulgado. E se forem encontradas informações falsas ou suspeitas de fraude, o selo poderá ser cancelado. O acordo também prevê a criação de um cadastro oficial com informações de instituições autorizadas. A expectativa é dificultar a ação de golpistas que tentam se passar por bancos ou corretoras para enganar consumidores. Outro ponto importante é a proteção dos dados pessoais. O documento determina que todas as etapas sigam as regras da Lei Geral de Proteção de Dados, a LGPD, com medidas de segurança para evitar vazamentos e uso indevido das informações. Da Rádio Nacional no Rio de Janeiro, Tatiana Alves.
7: E o Google também anunciou uma outra parceria com a produtora independente A24 para desenvolver ferramentas de inteligência artificial voltadas ao cinema. O projeto envolve também o laboratório Google DeepMind e tem foco em apoiar o trabalho de cineastas e não substituí-los. A iniciativa prevê um investimento de cerca de US$ 75 milhões e pretende criar tecnologias que ajudem em diferentes etapas da produção audiovisual, com participação de profissionais da indústria desde o início do desenvolvimento.
5: Segundo o CEO da DeepMind, Demis Hassabis, a ideia é construir ferramentas que realmente atendam às necessidades de quem faz filmes e séries, mantendo a criatividade humana no centro do processo. A parceria faz parte de um movimento mais amplo no setor de entretenimento, que vem testando o uso de inteligência artificial em diversas áreas. Empresas como a Netflix também têm investido em soluções semelhantes. A A24 reforçou que o acordo não dá acesso ao seu catálogo de filmes e que o objetivo é exclusivamente o desenvolvimento de novas ferramentas voltadas para melhorar e agilizar a produção cinematográfica.
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5: Agora são 7h39, seguimos com mais notícias regionais.
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5: Uma clínica de estética clandestina foi interditada pela Vigilância Sanitária em Indaiatuba. Mais detalhes com Baltazar Júnior.
11: O estabelecimento funcionava sem alvará nos fundos de um imóvel, no jardim Morada do Sol, e realizava procedimentos estéticos invasivos. Durante a fiscalização, foram encontrados medicamentos injetáveis sem registro na Anvisa, incluindo tirzepatida usada para emagrecimento, além de equipamentos irregulares. As condições de higiene do local também foram consideradas inadequadas. A clínica foi interditada. Os produtos foram apreendidos e os responsáveis foram autuados. O estabelecimento tem até o fim de semana para apresentar defesa e pode receber multas que, somadas, passam de R$ 15 mil. De Campinas, Baltazar Júnior.
7: A Justiça de Garça concedeu liberdade provisória ao homem acusado de usar a linha chilena que provocou a morte do motociclista Roberto Henrique Godoy Júnior, de 40 anos, em maio deste ano. Mais desse assunto com Gisele Vequim.
12: Apesar de receber a denúncia por homicídio culposo qualificado e fraude processual, a justiça decidiu que o acusado poderá responder o processo em liberdade, seguindo algumas regras, como comparecer mensalmente ao fórum, não sair da comarca sem autorização e manter o endereço atualizado. O caso ganhou repercussão porque câmeras de segurança registraram o momento em que o acusado soltava uma pipa quando a linha atingiu o motociclista, que perdeu o controle da moto e morreu após ser socorrido. Em outra gravação, ele aparece pedindo a um vizinho para esconder a linha, dizendo: guarda essa linha aí, porque cortou o pescoço de um cara. A audiência de instrução e julgamento foi marcada para o dia 1º de outubro, quando as testemunhas serão ouvidas e as provas serão analisadas pela justiça. Da Conecta em Marília, Gisele Vequim.
5: E o prefeito de Porto Ferreira, André Braga, enviou à Câmara um projeto de lei que amplia o prazo para que imóveis públicos e privados se adaptem às regras de acessibilidade do município. Quem fala sobre isso é Williams Trindade.
13: A proposta atende ao anteprojeto apresentado por vereadores e busca dar mais tempo para que os proprietários façam as adequações exigidas por lei. Segundo a prefeitura, a mudança leva em conta as dificuldades técnicas, financeiras e operacionais enfrentadas para realizar as obras. A administração ressalta que a prorrogação não muda as regras de acessibilidade, apenas estende o prazo para que elas sejam cumpridas de forma gradual. Agora o projeto será analisado pelas comissões da Câmara antes de ser votado pelos vereadores. Da Conecta em Porto Ferreira, Williams Trindade. 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
5: No próximo bloco, estudo identifica microplásticos em vítimas de infarto.
7: E show do intervalo da final da Copa teve Madonna com Ronaldo e Ronaldinho Gaúcho e homenagem a Pelé.
5: Agora 7:43.

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2: 7:43.
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1: O guaçuano Matheus Bandeira conquistou o título de Mister São Paulo durante concurso realizado na capital paulista, no Hotel Danin, e agora irá representar o estado na etapa nacional do Mister Brasil, marcada para dezembro deste ano, em Curitiba, Paraná. O representante de Mogi Guaçu venceu a fase estadual após já ter sido coroado Mister Mogi Guaçu, alcançando um feito inédito para a cidade e para a região.
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0: 7h46.
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2: Um estudo feito por um grupo brasileiro de oncologia torácica, publicada na revista JCO Global Oncology, mostra que no caso do câncer de pulmão com mutação ALK, o lugar onde o paciente faz o tratamento pode fazer uma diferença enorme no resultado. Isso acontece porque já existem remédios mais modernos em forma de comprimido, que costumam funcionar melhor do que a quimioterapia tradicional. O problema é que o acesso a esses avanços não é igual no Brasil.
0: Quem está na rede privada geralmente consegue fazer exames genéticos mais rápido. Esses testes identificam a mutação e permitem começar o tratamento mais adequado desde o início. Já no SUS, esse tipo de exame ainda não está amplamente disponível, o que faz com que muitos pacientes não sejam diagnosticados com precisão logo no começo.
2: Essa diferença também aparece nos medicamentos. Enquanto na rede privada os tratamentos mais atuais já são usados com mais frequência, no sistema público o acesso ainda é mais limitado. Então, muitas vezes o paciente começa pela quimioterapia convencional.
0: E o impacto disso aparece nos números. 3 anos depois do diagnóstico, a taxa de sobrevivência chega a cerca de 87% na rede privada, contra 61% no SUS. E além disso, o controle da doença por mais tempo também é maior quando o tratamento moderno é iniciado cedo. Os pesquisadores destacam que o ponto central não é a falta de tecnologia, já existem terapias eficazes, mas sim questões estruturais e de custo que ainda dificultam o acesso igualitário.
2: O Ministério da Saúde afirma que vem ampliando gradualmente a oferta de medicamentos oncológicos no SUS e que novos tratamentos para câncer de pulmão devem ser incorporados ao sistema ao longo do tempo.
0: E um estudo publicado na revista científica European Heart Journal encontrou uma relação entre a presença de microplásticos no sangue e pacientes que sofreram um infarto. Na pesquisa feita por cientistas italianos, essas partículas foram encontradas em 84% das pessoas que haviam passado por um ataque cardíaco.
2: Entre os pacientes com doença coronariana crônica, os microplásticos apareceram em 40% dos casos. Já no grupo de pessoas sem alterações nas artérias, o índice foi de 32%. Mas os próprios pesquisadores fazem um alerta importante. O estudo não prova que os microplásticos causam infarto. Como a pesquisa é do tipo observacional, ela mostra apenas uma associação entre os dois fatores. Além disso, outras condições de saúde e até os tratamentos recebidos pelos pacientes podem ter influenciado os resultados.
0: Enquanto a ciência continua investigando os possíveis efeitos dos microplásticos no organismo, os especialistas reforçam que os principais fatores de risco para doenças do coração já são bem conhecidos. Entre eles estão obesidade, tabagismo, consumo excessivo de álcool, sedentarismo, estresse e sono de má qualidade. Por isso, manter uma alimentação equilibrada, praticar atividade física regularmente, não fumar e cuidar da saúde continua sendo a melhor forma de reduzir o risco de problemas cardiovasculares.
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3: A minha dica de hoje é sobre sinusite, uma doença caracterizada pela inflamação da mucosa nasal e dos seios paranasais, que são cavidades presentes em torno do nariz. Comumente, a sinusite aparece após quadros gripais e alérgicos, principalmente no período de inverno. Os principais sintomas desta doença são nariz entupido, coriza, dor ao redor dos olhos, pressão no rosto, perda do olfato e tosse, que piora ao deitar. O tratamento da sinusite engloba lavagem nasal com soro fisiológico, prescrição médica de antibióticos e medicamentos para dor. Em casos recorrentes, existe a indicação de cirurgia endonasal, realizada com uso de câmeras e instrumentais para liberação das secreções represadas. O paciente que suspeitar de sinusite recorrente deve procurar a avaliação de um médico otorrinolaringologista. Sou o Dr. Nilesh Moniz, médico otorrinolaringologista, cirurgião crânio-maxilofacial, professor da Faculdade São Leopoldo Mandique, CRM 15-1762.
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5: Bom dia, amigos. E o fim de semana foi marcado pelos dois últimos jogos da Copa do Mundo de 26. No sábado, a disputa do terceiro lugar, a Inglaterra levou mais a sério e já no primeiro tempo enfiou 4-0 na França, que dava pinta que não estava a fim de jogar. No intervalo, deve ter rolado uma bronca naquelas do técnico Didier Deschamps e os franceses voltaram com outra postura. Foram para cima, fizeram 4 gols, quase empataram. Mas não deu. A Inglaterra ainda fez mais 2 para fechar o placar em 6-4 e voltar ao pódio 60 anos depois de ter conquistado o título em 66. Para a tão temida França, apontada como a principal candidata ao título, restou como consolação ter Kylian Mbappé como artilheiro desta edição. Com os 2 gols marcados no sábado, ele chegou a 10, superou Lionel Messi, que fez 8, e também ultrapassou o argentino na artilharia dos mundiais, com 22 gols no total contra 21 de Messi. E ontem tivemos a grande decisão. O domingo, no estádio de Nova York, Nova Jersey, foi de festa americanizada, convenhamos, com a presença do presidente Donald Trump, hino estadunidense antes dos hinos da Espanha e da Argentina, show no intervalo, como nos eventos americanos, de beisebol, da NFL, enfim, com vários artistas. E quando a bola rolou, foi aquele jogo amarrado, sem grandes emoções, com as principais estrelas, Lionel Messi e Lamine Yamal, sofrendo forte marcação. Mas a Espanha foi melhor, teve o domínio do jogo, principalmente depois que a Argentina perdeu Enzo Fernandes expulso. A equipe albiceleste ainda assim resistiu, levou o jogo para a prorrogação, até que aos 106 minutos a casa caiu com Ferran Torres, aproveitando uma sobra e marcando o gol salvador, o gol do título espanhol, repetindo o que aconteceu na conquista do título em 2010, na decisão da Holanda, quando também venceu por 1-0 na prorrogação aos 116 minutos, gol marcado por Andrés Iniesta. Espanha campeã do mundo, Argentina vice mais uma vez. Duas grandes seleções que estão de parabéns, principalmente pela garra, resiliência, amor à camisa e respeito aos seus torcedores. Não poderia deixar de registrar mais uma vitória do garoto prodígio da Fórmula 1, o italiano Kimi Antonelli, que conquistou ontem o Grande Prêmio da Bélgica, sua 6ª vitória na temporada, aumentando para 45 pontos a diferença para o segundo colocado, que é o inglês piloto da Ferrari, Lewis Hamilton. Isso na classificação geral. Ontem, Charles Leclerc da Ferrari e Max Verstappen da Red Bull completaram o pódio. E o brasileiro Gabriel Bortoleto foi bem. Pontuou mais uma vez, chegando na 8ª posição com a Audi. É isso, meus amigos. Vamos voltar à nossa realidade. Acabou a Copa do Mundo e, embora a Copa continue sendo uma celebração, uma festa da união dos povos, é importante reconhecer que o torneio também expõe problemas estruturais. A FIFA precisa fortalecer a independência de suas decisões para garantir que o futebol permaneça como protagonista e não os interesses políticos e econômicos que frequentemente cercam a competição. Bom dia a todos, boa semana e até amanhã.
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0: do Mundo Feminina de 2027 promete trazer um impacto importante para a economia brasileira. Segundo o estudo da Fundação Getúlio Vargas, encomendado pela Embratur, o torneio deve movimentar mais de 8 bilhões de reais e gerar cerca de 73 mil empregos em todo o país. A pesquisa também estima uma arrecadação de aproximadamente 928 milhões de reais em impostos. Grande parte desse impacto deve vir dos gastos de turistas brasileiros e estrangeiros, além dos investimentos da FIFA e das obras e serviços necessários para a realização da competição.
1: E outro destaque do estudo é o potencial para impulsionar o turismo. As mulheres representam quase metade dos turistas internacionais que visitam o Brasil e costumam permanecer em média 11 dias no país. E além disso, 72% das pessoas que nunca foram a um estádio de futebol são mulheres, o que indica espaço para atrair um novo público para o esporte. A Copa será disputada entre 24 de junho e 25 de julho de 2027 em várias cidades brasileiras e marcará um momento histórico. Será a primeira edição da Copa do Mundo feminina realizada na América do Sul.
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0: Voltando a falar da final da Copa do Mundo entre Espanha e Argentina, o evento entrou para a história ao ter pela primeira vez um show no intervalo inspirado no Super Bowl. A pausa durou 27 minutos e 22 segundos, bem acima dos 15 minutos tradicionais e dos 17 minutos que a FIFA havia prometido antes da partida.
1: Um dos grandes destaques foi a entrada de Madonna, que abriu o espetáculo cantando o sucesso Music ao lado dos brasileiros Ronaldo e Ronaldinho Gaúcho, em uma apresentação que levantou o público. E depois, o maestro venezuelano Gustavo Dudamel comandou uma versão sinfônica de Seven Nation Army, música que se tornou um dos maiores hinos das torcidas de futebol. E em seguida, a BTS agitou o estádio com o sucesso Dynamite, antes de uma participação especial do elenco da série Ted Lasso e dos Muppets, e da apresentação de voz e violão de Justin Bieber. E o show ainda reuniu outros grandes nomes da música mundial, como Shakira e Burna Boy, além de contar com uma homenagem ao Rei Pelé.
0: Realizado no MetLife Stadium, nos Estados Unidos, o espetáculo contou com efeitos especiais, fogos de artifício e transformou a arena em um grande palco. E tudo foi idealizado por Chris Martin, vocalista do Coldplay. O evento também teve um lado solidário, arrecadar recursos para um projeto da FIFA voltado à educação de crianças em todo o mundo.

0: Jornal Manhã Conecta fica por aqui. Você continua bem informado com notícias através da programação da Conecta FM e também pelas nossas redes sociais.
1: E quem nos acompanha pelo rádio aplicativo continua com a Gisele Bequim no Start Conecta. Uma ótima segunda-feira.

0: Esse foi o jornal Manhã Conecta. Direção de jornalismo, Jaqueline Bonum. 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
1: 8 horas, bom dia.
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5: Muito bom dia, excelente manhã. Estamos ao vivo na Conecta FM, nessa segunda-feira gostosa. Eu sou Gisele Vequim e sigo com você até o meio-dia com a programação mais delícia que você já

0: Zion Dizzy Rhodes do Ahá. Você sintoniza Start Conecta. Excelente manhã pra você.
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2: 8:21.
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0: Bom dia, ótima segunda-feira pra gente. Até o meio-dia, eu trago os maiores sucessos pra deixar a sua manhã muito mais gostosa. Gabriele, Out of Reach.

0: Curtimos Mr. Big, Wild World. Conecta FM sempre com você.
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3: 8:41.
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1: Redação Conecta, agora. Mogi Mirim receberá em breve uma ação de castração gratuita para cães e gatos que promete beneficiar mais de 300 animais. A organização ressaltou que todas as informações a respeito da ação deverão ser anunciadas nos próximos dias. A orientação é que os interessados acompanhem os canais oficiais da Prefeitura de Mogi Mirim para não perder o período de inscrições, já que o número de vagas será limitado. 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
0: Estamos ao vivo na programação da Conecta. Esse aqui é o Start Conecta. Lady Gaga, Close to You.

0: escutamos Lizzo, About In Time, para fechar a primeira hora de sucesso atrás de sucesso no Start Conecta. Uma excelente manhã para você.
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2: The Turtles, uma banda que John Lennon falou que era muito ruim, mas era de gozação. Eles eram amigos e, naquela época, as brincadeiras, elas eram propagadas pelos tabloides e tudo mais. Turtles, Rap Together.

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1: 9 e 4.
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6: Que delícia ter a sua companhia curtindo o Start Conecta. Bora aumentar esse volume? Pink, try.

0: Foreigners waiting for a girl like you. É só hit, é só sucesso, é só Conecta FM. Direto da redação, a Jaqueline Bonum traz notícias pra gente. Bom dia, Jaque.
1: Olá, Gisele, bom dia. O Irã pediu que a Agência Internacional de Energia Atômica condene os ataques dos Estados Unidos contra instalações nucleares no país. Segundo o governo iraniano, os bombardeios atingiram a instalação de Darkovin, ainda em construção, e áreas próximas à usina nuclear de Bushehr. Os Estados Unidos afirmam que as ofensivas tiveram como alvos estruturas militares, com o objetivo de reduzir a capacidade do Irã de ameaçar navios no Estreito de Hormuz. O governo iraniano diz que tomará medidas para proteger a sua soberania. Daqui a pouco eu tô de volta com mais notícias.
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4: Em Mogi Guaçu, agora 21 graus.

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5: Você tá em boa companhia aqui na Conecta FM. Bora para mais uma sequência de música boa. Christopher, A Beautiful Life.

0: Glass Tiger, Don't Forget Me, no Start Conecta. Música de qualidade e informação na medida certa.
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3: 9:40.
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2: O Senado aprovou neste mês o projeto de lei que aumenta as penas para crimes cometidos contra profissionais da saúde e da educação durante o exercício de suas funções. Como o texto recebeu alterações pelos senadores, ele retorna à Câmara dos Deputados para uma última análise antes de seguir para a sanção presidencial. A proposta beneficia categorias que atuam diretamente no atendimento à população.
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0: Excelente manhã para você, sintonizado na Conecta. Muito bom te ter por aqui, viu? Bora ouvir Adam Levine, Lost Stars.

0: Lionel Rich, All Night Long, na Conecta, é sucesso atrás de sucesso. Bom dia pra você.
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2: 10:02.
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0: Mike Fleetwood na Conecta FM, a FM dos melhores ouvintes, sempre com você e informação na medida certa. Jaqueline Bonum, é com você.
1: Oi, Gisele, voltei. Os eleitores que estiverem fora da cidade onde votam poderão solicitar a partir de hoje o voto em trânsito para as eleições de outubro. O pedido pode ser feito pela internet no autoatendimento eleitoral ou presencialmente em qualquer cartório eleitoral até o dia 20 de agosto. Quem estiver em outro município do mesmo estado poderá votar para todos os cargos. Já quem estiver em um estado diferente poderá votar apenas para presidente da República. E depois das eleições, o título volta automaticamente para a seção eleitoral de origem. A modalidade também atende grupos específicos, como presos provisórios, militares e agentes de segurança em serviço, pessoas com deficiência, indígenas, quilombolas e pessoas em situação de rua. Já os brasileiros que moram no exterior continuam podendo votar apenas para presidente da República. Você acompanha mais notícias já já.
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4: Em Mogi Guaçu, agora 22 graus.

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7: E você que tá chegando agora na Conecta, aumenta o volume. Coldplay e BTS, My Universe.
8: Yeah.

0: Charles & Nery, Would I Lie to You no Start Conecta. Que delícia começar amanhã assim, com essa vibe boa e muita música.
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2: Faltam 20 para as 11.
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4: Em Mogi Guaçu, agora 24 graus.

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2: A manhã inteira de música boa, só aqui na Conecta FM. Whitney Houston.

0: Ricky Astley, Dipping My Feet. Essa música é uma delícia. Conecta FM, mais música e alegria na sua manhã.
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2: 11 horas e 2 minutos.
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Bom dia para você, que delícia você por aqui e que delícia de programação. Uma linda segunda-feira pra gente, bora curtir Rita Ora, You and I.

0: de 1995 do Oasis. Onde você estava em 1995 curtindo essa música, hein? Esse aqui é o Start Conecta, a sua manhã mais alegre e mais musical e também bem informada. Jaqueline Bonum, seja bem-vinda.
1: Oi, Gisele. A Defesa Civil de São Paulo emitiu alerta para risco elevado de incêndios e queimadas até quarta-feira, principalmente nas regiões central, oeste e leste do estado. A situação mais crítica deve ocorrer na quarta, quando a região norte paulista poderá atingir nível de risco extremo. O alerta está relacionado ao tempo seco e à falta de chuvas, que deixam a vegetação mais vulnerável e facilitam a propagação do fogo. A orientação é que a população evite queimadas e qualquer ação que possa gerar focos de incêndio. Você acompanha mais notícias durante a programação da Conecta FM e nas nossas redes sociais.
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3: Em Mogi Guaçu, agora 24 graus.

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5: Música de qualidade no seu rádio amanhã toda com o Start Conecta. E quem segue com você sou eu, Gisele Vequim. Bom dia. John Legend. All of me.

0: Ouvimos Sabrina Carpenter, Fetter. Na Conecta é sucesso atrás de sucesso.
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3: 11:38.
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2: A Prefeitura de Mogi Mirim iniciou as obras de recuperação e modernização da Estrada Municipal MMR-050, mais conhecida como Sétimo Biasoto, com uma extensão de 13,5 quilômetros, ligando a rodovia SP-147, à divisa com Conchal. A estrada passa por áreas como pastagens, lavouras, granjas aviárias e empresas de biotecnologia, o que reforça sua importância para o agronegócio do município.
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0: Seguimos ao vivo na Conecta FM. Aumenta o volume. Brian Ferry.

Fechando o Start Conecta de Jamiroquai, Virtual Insanity. Que manhã gostosa, obrigada pela preferência. Amanhã eu tô de volta. Você segue com o Playlist Conecta e a Joy Welsh. Uma linda semana pra você e eu deixo uma última. Hendrix, Golden. Tchau, tchau.

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1: Meio-dia, boa tarde.
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11: Estamos na Conecta FM, a sintonia certa para quem entende de boa música. Este é o Playlist Conecta. Eu sou a Joy Welsh e a gente segue com programação boa, de primeira até as 16h. E hoje, nessa segunda-feira, já estamos começando muito bem a semana. Dia 20 de julho de 2026, a gente já chega com a vibe lá em cima ao som de Tom Gregory, Rather Be You.

0: Seguimos curtindo muita música boa, sucesso atrás de sucesso por aqui no Playlist Conecta. Teve Amy Winehouse com Back to Black, Boyce Avenue, We Are Young e ainda Gilberto Gil com a brasileiríssima Toda Menina Baiana. 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
4: Em Mogi Guaçu, agora 25 graus.
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5: 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Chegando por aqui, Robin S. It Must Be Love.

0: no Playlist Conecta, a gente acabou de ouvir o som de The Wonders, The Thing You Do, do filme O Sonho Não Acabou. E ainda Charlie Puth com We Don't Talk Anymore e Supertramp, Give a Little Bit. Vem chegando o comercial, não sai daí.
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3: Meio-dia e 37 minutos.
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2: A Prefeitura de Jaguariúna, por meio da Secretaria de Saúde, divulgou os números oficiais de telefone dos principais serviços da rede municipal. A iniciativa tem como objetivo facilitar o acesso da população a atendimentos, informações, agendamentos e orientações, tornando a comunicação entre os moradores e as unidades de saúde mais rápida e eficiente. Todos os números podem ser consultados no site da Prefeitura.
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0: Você que chega agora na Conecta FM encontra sucesso atrás de sucesso. E comigo, Joy Welch, você fica até as 4 da tarde no Playlist Conecta. E em falar em sucesso, vamos com o som de Rod Stewart, com o remake Have You Ever Seen the Rain?

0: Você ouviu no playlist Conecta o som de Rihanna, Take a Bow. Teve Roy Orbison com Pretty Woman do filme Uma Linda Mulher. E também Lisa Stansfield, So Be It. Tudo isso e muito mais na Conecta FM, a rádio dos melhores ouvintes.
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2: Esta música continua a ser muito tocada, muito adorada. Um flashback delicioso. Temptation. My Girl.

0: Deixa eu ouvir o Temptations, My Girl.
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3: 1 em ponto. Boa tarde.
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8: Muito boa tarde para você. A gente está no playlist Conecta, direto da Conecta FM, a rádio dos melhores ouvintes, porque aqui a gente toca tudo que você mais ama. Ariana Grande, thank you, next.

0: Você ouviu Por Aqui, rolou R.E.M., Shiny Happy People, e com certeza de música boa a gente entende. Chegou a hora da gente ouvir as notícias do Brasil e do mundo com a nossa jornalista Gabriela Rando. Boa tarde, Gabi.
1: Olá, Joey. Barcelona, na Espanha, vai limitar o número de turistas recebidos por ano como parte de um plano para reduzir os impactos do turismo de massa. A cidade definiu um teto de 16 milhões de visitantes anuais, volume semelhante ao registrado em 2025, e anunciou uma série de medidas. A estratégia foi apresentada pelo comissário de turismo sustentável da cidade, José Antonio Doner, em entrevista ao The New York Times. Segundo ele, o objetivo não é reduzir o fluxo atual de visitantes, mas conter o crescimento contínuo da atividade e priorizar segmentos como turismo cultural e de negócios. E já eu volto com mais informações.
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3: Em Mogi Guaçu, agora 26 graus.

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8: Chegando o som gostoso e dançante de Ed Sheeran, Bad Habits.

0: da FM, tudo que você ama, a gente toca aqui. O que rolou foi o sucesso nostálgico de Dire Straits com Sultans of Swing. Teve Santana, I'm Feeling You e Gareth Gates com Any One of Us.
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3: 1:42.
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2: A Mostra da Escola das Artes Brasilidade conta com programação gratuita no Teatro Municipal Dona Zenaide e no Boulevard do Centro Cultural, em Jaguariúna. O evento segue até o dia 30 de julho e reúne apresentações de música, teatro, dança, circo, exposição de arte, atividades de bem-estar e outras atrações. A mostra oferece aos estudantes a oportunidade de apresentar ao público os conhecimentos adquiridos.
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0: Você que está chegando agora aqui com a gente, esta é a melhor opção do seu dial. Conecta FM, a sintonia certa para quem entende de boa música. Maroon 5.

0: Finalizando mais uma hora do Playlist Conecta, ao som de boa voz, ao som de talento, ao som de música gostosa de ouvir. Teve The Weeknd, Starboy, teve Dua Lipa, End of an Era e Rita Lee com o Mutante. Vem um breve intervalo e você não sai daí, hein?
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2: 2:01.
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0: Seja bem-vindo à Conecta FM. Os melhores ouvintes estão aqui e é por isso que a gente capricha no que toca. E nós ficamos juntos até as 16h, você e eu, Joey Welch, no Playlist Conecta. E agora a gente vai ouvir música boa, Lighthouse Family, Free.

0: E depois do sucesso de James Blunt, When I Find Love Again, a gente vai ouvir novamente a Gabriela Rando com mais notícias pra gente. Pode falar, Gabi.
1: Olá, Joy, estou de volta. O Tribunal de Justiça de São Paulo negou por unanimidade neste sábado um novo pedido de habeas corpus apresentado pela defesa da influenciadora e advogada Deolane Bezerra. Deolane está presa preventivamente no âmbito da Operação Vernix, que apura suspeitas de ligação com a facção criminosa Primeiro Comando da Capital, PCC. Ela é suspeita de participação em atividades relacionadas à exploração de jogos de azar e lavagem de dinheiro do crime organizado. Deolane também está com a inscrição na Ordem dos Advogados do Brasil, suspensa desde a decretação da sua prisão. E logo mais eu trago outras informações.
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4: 2 horas e 20 minutos.

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1: 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A Secretaria de Saúde de Jaguariúna reforça que a vacinação contra a gripe e a pneumonia continua disponível na rede municipal. Com o frio, aumenta a circulação de vírus respiratórios e, consequentemente, o número de casos de síndromes gripais, bronquites e pneumonias. A imunização é uma das principais formas de prevenção contra complicações. A vacina contra a influenza está disponível para toda a população.
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5: Lady Antebellum, need you now.

0: Sintonize o seu melhor momento na Conecta FM, a rádio dos melhores ouvintes. Você acabou de escutar Roger Hodgson e o Make Me Love You.
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2: 2:36.
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0: Conecta FM, sempre trazendo o melhor da música para você. E a gente já inicia novamente ao som de música perfeita. Queen, A Kind of Magic.

0: Mais um bloco do Playlist Conecta termina com música de qualidade. Teve o One, Wake Me Up Before You Go Go, Lenny Kravitz com Honey e ainda Jorge Benjor, W Brasil, ao vivo. De manhã à noite, o que você mais ama está aqui na Conecta FM.
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2: Pontualmente 3 horas.
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0: Conecta FM, a rádio dos melhores ouvintes, e todas as vezes que toca esse grupo aqui, eu fico maluca porque eu adoro. The Police, King of Pain.

0: Conecta FM, a trilha sonora da sua vida está aqui. E depois o som de Jason Mraz, I Feel Good Too, a gente vai ouvir a Gabriela Rando, que vem com mais notícias pra gente. Oi, Gabi.
1: Olá, Joy, voltei com mais notícia. Um surto da chamada doença dos legionários acendeu um alerta das autoridades de saúde em Nova York, nos Estados Unidos. Até esta segunda-feira, duas pessoas morreram e outras 72 foram diagnosticadas com infecção. As investigações apontam que a bactéria Legionella foi encontrada em torres de resfriamento de 76 edifícios que já foram desinfectadas pelas autoridades. A doença dos legionários é uma forma grave de pneumonia e, segundo as autoridades de saúde de Nova York, o atual surto não está relacionado à água potável da cidade, aos chuveiros das residências ou aos aparelhos de ar-condicionado convencionais. E, Joy, eu fico por aqui, mas a qualquer momento eu volto com outras informações direto da nossa redação. E quem quiser também pode acessar as redes sociais da Conecta FM.
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4: 3 horas e 21 minutos.

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1: 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No dia 26 de julho, o Horto Florestal de Mogi Mirim será palco da primeira edição do Circuito Horto Vivo Férias, iniciativa que tem como objetivo proporcionar à comunidade uma manhã de lazer, cultura, educação ambiental e integração com a natureza. A programação foi elaborada para públicos de todas as idades. As atividades terão início às 8 horas. Com passeios conduzidos pelo Grupo Escoteiro Encanto das Matas Mogi Mirim. 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
3: Ótimo fim de tarde para você. Dan Hartman, I Can Dream About You.

0: Você acaba de ouvir o som de Avicii, For a Better Day. Teve Luther Vandross e também Bruninho Mars. 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
2: Confira seu relógio, 3:38.
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6: O guaçuano Matheus Bandeira conquistou o título de Mister São Paulo durante concurso realizado na capital paulista, no Hotel Danin, e agora irá representar o estado na etapa nacional do Mister Brasil, marcada para dezembro deste ano, em Curitiba, Paraná. O representante de Mogi Guaçu venceu a fase estadual após já ter sido coroado Mister Mogi Guaçu, alcançando um feito inédito para a cidade e para a região.
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0: Conecta FM, mais que uma rádio, uma conexão com você. Eu sou a Joy Welsh e a gente segue junto até as 16h com grandes artistas e os seus sucessos que fizeram e fazem parte da nossa história aqui no Playlist Conecta. Seguindo com Arlo Parks, Too Good.

0: Chegamos ao fim de mais uma edição do Playlist Conecta com música boa e a gente acaba de ouvir Rebecca Ferguson, Backtrack, teve Harry Styles com Adore You e os Paralamas, uma brasileira. Chegando o Top Conecta com Arthur Carvalho e eu te desejo um ótimo fim de dia. Te aguardo amanhã, pois o Playlist Conecta se inicia ao meio-dia e a gente vai ficar junto, hein? Obrigada pela sua companhia. Até amanhã. Tchau, tchau.
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2: Nos dias de hoje chove de tudo, né? Essa música é de 82. The Weather Girls, It's Rainy Man.

0: It's Rainy Men, The Weather Girls.
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2: 4 em ponto. 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
5: Em Mogi Guaçu, agora 27 graus.
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4: Conecta, a FM dos melhores ouvintes. Ótima segunda-feira para você. Hoje, dia 20 de julho de 2026. A partir de agora, Arthur Carvalho e mais uma edição do Top Conecta, sempre com o melhor da música para você. Para começar o Top Conecta de hoje, Liam Payne e Rita Ora, For You.

0: Conecta FM no Top Conecta, Dana Summer, Hot Stuff, Katie Tunstall, Kiko Zambianchi e Pilot, Get Up and Go.
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3: 4 horas e 22 minutos.

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1: Redação Conecta, agora. Mojimirim receberá em breve uma ação de castração gratuita para cães e gatos que promete beneficiar mais de 300 animais. A organização ressaltou que todas as informações a respeito da ação deverão ser anunciadas nos próximos dias. A orientação é que os interessados acompanhem os canais oficiais da Prefeitura de Mojimirim para não perder o período de inscrições, já que o número de vagas será limitado. 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
1: Conecta FM, uma ótima tarde. No Top Conecta, 10,000 Maniacs, More Than This.

0: Conecta FM no Top Conecta, você conferiu Backstreet Boys, Everybody, Carly Rae Jepsen, Stevie Wonder e Michael McDonald.
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2: 19 para as 5. Boa tarde.
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0: Conecta FM e no Top Conecta, Alice Brothers, All For A Reason.

0: 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No Top Conecta, George Ezra, Anyone for You. Mortiba, Lulu Santos e Jack Savoretti.
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3: 5:01.
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8: Em Mogi Guaçu, agora 26 graus.
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0: Conecta a FM dos melhores ouvintes. Continua o Top Conecta. Abrindo mais uma hora, Justin Timberlake. What goes around comes around.

0: Conecta FM no Top Conecta, Cici Peniston, Finally. Também Tim Maia e Ed Grant, Electric Avenue.
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2: 5 horas e 19 minutos.

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2: O Senado aprovou neste mês o projeto de lei que aumenta as penas para crimes cometidos contra profissionais da saúde e da educação durante o exercício de suas funções. Como o texto recebeu alterações pelos senadores, ele retorna à Câmara dos Deputados para uma última análise antes de seguir para a sanção presidencial. A proposta beneficia categorias que atuam diretamente no atendimento à população.
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0: Conecta FM, fechando mais uma sequência do Top Conecta com Desiree, You Gotta Be, Elvis Presley e Cole and the Gang.
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2: 5:39.
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3: Conecta FM no Top Conecta Celine Dion. That's the way it is.

0: Conect FM no Top Conecta, você conferiu Chappell Roan, Good Luck Baby, Ira e Train, Hey Soul Sister. E agora você confere o melhor do Flashback com José Luiz.
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1: Batida muito gostosa, dance, and the beat goes on, The Whispers.

0: and The Beach Goes On, The Whispers.
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2: 6:01.
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7: Em Mogi Guaçu, agora 25 graus.
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9: Conecta a FM dos melhores ouvintes. No Top Conecta, Meghan Trainor.

0: Conecta FM fechando mais uma sequência do Top Conecta com Barry White, também Cynthia Erivo e Michael Learns, Sunday. 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
3: 6 horas e 23 minutos.

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1: Redação Conecta, agora. O governo federal e o Congresso Nacional fecharam um acordo para substituir o projeto de lei que trata da renegociação de dívidas rurais por uma medida provisória. Segundo o Ministério da Fazenda, a medida permitirá a renegociação de cerca de 100 bilhões de reais em dívidas de produtores rurais, com condições diferenciadas para agricultores afetados por eventos climáticos e oscilações dos preços agrícolas. 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
1: Conecta FM, uma ótima tarde. Continua o Top Conecta, agora com o ex-Beatle George Harrison, All Those Years Ago.

0: Conecta FM no Top Conecta Max Priest, Close to You, Biquíni Cavadão e Seal.
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3: Agora, 18 para as 7.
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2: A Prefeitura de Mogi Mirim iniciou as obras de recuperação e modernização da Estrada Municipal MMR-050, mais conhecida como Sétimo Biasoto, com uma extensão de 13,5 quilômetros, ligando a rodovia SP-147, a divisa com Conchal. A estrada passa por áreas como pastagens, lavouras, granjas aviárias e empresas de biotecnologia, o que reforça sua importância para o agronegócio do município.
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0: Conecta FM no Top Conecta, sempre o melhor da música pra você. Alok, Ocean, com a participação de Ziba.

0: Conecta FM fechando mais uma hora do Top Conecta. The Chainsmokers, Something Just Like This, com a participação de Coldplay, Espanha e Marina Lima. Caroline Arruda trazendo as principais dicas para a sua agenda cultural.
1: Oi, Arthur! Mais uma semana começando e cheia de boas opções para aproveitar, viu? Uma das maiores estrelas do pop mundial está de volta aos palcos brasileiros. Harry Styles se apresenta nesta terça e sexta-feira no estádio Morumbis, em São Paulo, com uma mistura de pop, rock e soul que conquistou fãs pelo mundo. O artista britânico, ex-integrante do One Direction, traz sucessos da carreira solo em uma performance cheia de energia. Ainda restam alguns ingressos disponíveis, mas é melhor correr para garantir o seu no site ticketmaster.com.br.
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3: 7 em ponto. Boa noite.

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4: Em Mogi Guaçu, agora 22 graus.
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7: Conecta, a FM dos melhores ouvintes. No Top Conecta, Vanessa Calton.

0: Conecta FM no Top Conecta, sempre o melhor da música pra você. Dua Lipa, Levitating, Duran Duran e Vanessa Carlton. Caroline Arruda, trazendo as principais dicas para a sua agenda cultural. Boa noite!
1: Quem gosta de humor com muita interação já tem programa marcado em Campinas nesta quarta-feira, às 8 da noite, lá no Teatro Oficina do Estudante Iguatemi, pois recebe um dos grandes nomes da comédia brasileira. Maurício Meirelles sobe ao palco com a turnê Surto Coletivo. O stand-up tem muito improviso e transforma a plateia em parte do espetáculo. Além disso, o comediante apresenta o famoso Web Bullying, o quadro que se tornou uma das marcas da sua carreira. Para reservar seu lugar, é só acessar ingressodigital.com.
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0: Conect FM fechando mais uma sequência do Top Conecta. Please, I Hear You Call, James Bay e Noel Gallagher's High Flying Birds. Open the door, see what you find. E agora, Caroline Arruda, mais uma vez, traz as dicas culturais. Boa noite, Caru.
1: Os fãs de Pearl Jam têm um encontro especial marcado em Campinas. Nesse sábado, dia 25, a banda Black Circle apresenta o espetáculo Pearl Jam Symphonic, reconhecida como um dos maiores tributos ao Pearl Jam e elogiada pelos próprios artistas norte-americanos. A Black Circle une a força do rock com arranjos sinfônicos e celebra grandes clássicos de uma das bandas mais importantes da história. Custa a partir de R$140 e para conferir esse show de pertinho é só acessar ingressodigital.com.
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3: 7:31.
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0: Conecta FM, uma ótima noite. Continua o Top Conecta, trazendo agora Evelyn King, Love Come Down.

0: Conect FM no Top Conecta, Nate James, Give Me the Night, 12, Together e Evelyn King. As principais dicas culturais com Caroline Arruda. Boa noite!
1: E encerrando nossas dicas de hoje, São Paulo recebe nesse domingo o icônico Gypsy Kings. O público vai ter a chance de viver uma experiência especial com um verdadeiro grupo liderado por Tonino Beliardo. A banda se apresenta no dia 26 de julho no Espaço Unimed, em um show que reúne grandes sucessos da carreira como Bamboleo, Job Joba e Volare.
2: Bamboleo, bamboleo, porque mi vida yo la prefiero vivir así.
1: É uma noite de muita música, cultura e nostalgia. Os ingressos já estão à venda a partir de R$ 220,00 e podem ser adquiridos pelo site ticket360.com.br.
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0: Conecta, a FM dos melhores ouvintes. E essa foi mais uma edição do Top Conecta, fechando com Julius and the News, The Power of Love, Michael Bolton e John Farnham. Na sequência, você fica com Canto de Todos os Cantos, com Mônica Braga e Gisele Vequim.
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2: 8 horas e 2 minutos.

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3: Em Mogi Guaçu, agora 20 graus.
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0: Nossa primeira parada é o Chile. Vamos lá, Gi? Considerado uma das maiores economias latino-americanas, localizado na América do Sul, o Chile tem como capital o município de Santiago.
1: Oi, Mônica. É isso mesmo. O Chile dispõe de um extenso litoral banhado pelo Oceano Pacífico e conta com a presença das Cordilheiras dos Andes ao leste, o que lhe confere um relevo montanhoso.
0: É o país mais comprido e estreito do mundo, com 4.300 quilômetros de extensão e largura média de apenas 180 quilômetros, abrigando o deserto mais seco, Atacama, e mais de 90 vulcões ativos.
1: A população é estimada em mais de 19 milhões de habitantes, com uma das menores taxas de crescimento populacional da América Latina.
0: Na mala estou levando poucas roupas, mas a minha playlist está repleta de músicas. E aqui você confere Ellie Goulding.

0: canto de todos os cantos continua. O Chile possui climas muito diversos, que vão do seco ao norte, a úmido ao sul do país.
1: O idioma oficial e predominante é o espanhol, também chamado de castelhano. O espanhol chileno é conhecido por ser acelerado, com pronúncia distinta, uso frequente de gírias locais como chilenismos e por comer o final das palavras.
0: Grande exportador de cobre, o Chile se consolida atualmente como uma das maiores economias latino-americanas.
1: O Chile oferece uma diversidade incrível de paisagens, destacando-se o árido deserto do Atacama, a vibrante capital Santiago com vinícolas próximas.
0: As paisagens nevadas da Patagônia no Parque Nacional Torres del Paine e também a misteriosa Ilha de Páscoa. É um destino ideal para natureza e aventura.
1: O som também viaja e aqui você ouve Taylor Swift com Shake It Off.

0: viagem que segue. E aqui separamos 5 curiosidades do Chile para você viajar preparado e sem passar perrengue. Bora lá! A primeira:
1: é proibido consumir bebidas alcoólicas em locais públicos.
0: O abacate é consumido apenas com sal e é uma delícia.
1: Água só da torneira, pois é potável e segura para o consumo. No entanto, para turistas, recomenda-se água mineral devido ao alto teor de minerais, que pode causar sabor desagradável e também um desconforto intestinal.
0: É proibido ficar sem camisa em locais públicos.
1: E é proibido dançar no deserto do Atacama.
0: Ouvir música também é uma forma de viajar. E aqui, no canto de todos os cantos, você ouve Rihanna, Lift Me Up.

0: viagem deliciosa, hein? E para visitar o Chile como turista, brasileiros precisam apenas de RG original ou passaporte válido.
1: Lembrando, Mônica, que não é exigido visto para estadias de até 90 dias. Mas é altamente recomendável contratar seguro viagem, porque não existe sistema público de saúde gratuito para turistas.
0: Ah, vamos nos despedindo aqui do Chile, país de contrastes, onde a terra se estende do deserto ao gelo.
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1: E estamos aterrizando em Huaraz, localizada a 3.050 metros de altitude no norte do Peru. É conhecida como a capital do trekking e do montanhismo, situada aos pés da Cordilheira Branca. Que coisa linda!
0: Com cerca de 120 mil a 145 mil habitantes, é um centro vibrante de turismo e aventura, oferecendo acesso às lagoas turquesas, glaciares e picos nevados, incluindo o Ascarã, de 6.780 metros.
1: Também conhecida como a Suíça peruana, a bela região de Huaraz reúne os cenários mais impressionantes dos Andes peruanos. Imponentes montanhas nevadas, lagoas de água turquesa e assentamentos pré-colombianos que fazem deste lugar um dos melhores destinos de viagem do país.
0: Localizado a 3.050 metros acima do nível do mar, ele é cercado pela fascinante Cordilheira Branca, lar dos picos mais altos da Cordilheira dos Andes.
1: Bora escalar essa montanha, Mônica? Mas pra isso, só se for ao som da Miley Cyrus, né? Bora ouvir Wrecking Ball. 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

0: Viagem que segue. Você sabia que o Peru também é chamada de capital do trekking do Peru? E não é à toa. Se você é do perfil viajante aventureiro, certifique-se de adicionar o Huaraz no seu roteiro.
1: A região também é caracterizada por sua exuberante natureza, que compreende cerca de 770 espécies de plantas, 120 espécies de aves e 10 espécies de mamíferos, dos quais 2 são consideradas as espécies em maior risco de extinção do continente americano. Por isso, a região foi declarada um parque nacional e uma reserva da biosfera.
0: Por esse motivo, temos certeza de que a chamada Suíça peruana precisa estar em seu roteiro de viagem. A região te deixará tão encantado ao se deparar com seu patrimônio natural e cultural que gostaria, inclusive, que suas férias tivessem mais dias para ficar aqui neste destino por mais tempo.
1: Ai, Mônica, eu sou movida à música e para continuar turistando, que tal a gente ouvir Jennifer Lopez, If You Had My Love?

0: Conecta informa a hora certa. 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
1: 8:32.
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5: Em Mogi Guaçu, agora 20 graus.
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7: Para conhecer o Arás, no Peru, é essencial preparar-se para altitudes elevadas, acima de 3 mil metros. Fundamental dedicar o primeiro dia para adaptação à altitude, evitando esforços físicos e também gerindo bastante líquido.
8: É preciso roupas de frio, roupas de inverno mesmo, botas de trilha e dinheiro em espécie. O período de maio a setembro oferece o melhor clima. E as principais atrações são a Laguna 69, Laguna Parón e Nevado Pastoruri.
7: A culinária em Huaraz é rica em tradições ancestrais, destacando sabores intensos e ingredientes andinos locais, como batata, milho e truta.
8: Pratos típicos, muito marcantes, incluem porquinho da Índia e truta, que são servidos em restaurantes tradicionais e no mercado central.
7: Brasileiros não precisam de visto, não. Apenas RG original. Em bom estado, claro, ou passaporte com validade mínima de 6 meses.
8: E para finalizar, a nossa passagem por aqui aumenta o volume. Natasha Bedingfield, Unwritten.

0: Chegamos em Encarnación, terceira maior cidade do Paraguai, conhecida como a Pérola do Sul ou Caribe Paraguaio, por suas praias fluviais às margens do Rio Paraná.
1: Capital do departamento de Itapúa, destaca-se pela sua orla costaneira, limpeza, segurança e por ser um importante polo turístico e econômico próximo à fronteira com a Argentina.
0: Um dos principais destinos turísticos, famosa por suas praias de rio, a orla costaneira é o concorrido carnaval. Localizada no departamento de Itapúa, na fronteira com a Argentina, destaca-se pela limpeza, pela segurança e pela vida noturna, sendo um destino de verão bem popular.
1: Um clima tão especial pede música boa. E aqui você ouve Ted Swims, Lose Control.

0: Canto de todos os cantos, Encarnación, tem cerca de 130 mil a 138 mil pessoas, mostrando crescimento impulsionado pelo turismo e comércio, sendo uma cidade com forte presença de paraguaios, argentinos e também brasileiros. É considerada a terceira maior cidade do Paraguai.
1: Encarnación é mais ou menos dividida em duas partes, a cidade alta, a zona central, conhecida como Cidade Nova, e a Cidade Baixa, a região que se desenvolveu a partir do antigo porto da cidade, onde atualmente está boa parte do comércio e a bela Avenida Costaneira.
0: Possui um clima subtropical sem estação seca, com uma temperatura média anual de 21 graus. A mínima nos invernos chega a menos 3 graus e uma máxima que alcança nos verões a 39 graus.
1: A cidade dispõe de uma boa infraestrutura turística, já que conta com numerosos hotéis de todos os níveis e uma gastronomia de até 5 estrelas, que dão uma atenção super especial aos turistas.
0: Conta também com uma variedade de comércio e lugares de lazer. A grande maioria dos turistas que visitam a cidade durante o quente mês de fevereiro, que é o verão meridional, é para assistir às festas do Carnaval Encarnación, o mais importante do país.
1: E pegando carona nessa alegria toda, aqui no canto de todos os cantos, você ouve Miles Smith, Gold.

0: Seguimos aqui em Encarnación, no Paraguai. Polo de compras alternativo à Cidade de Leste, destacando-se pelo shopping Costaneira, com arquitetura moderna e um circuito comercial próximo à fronteira.
1: Aqui tem de tudo: eletrônicos, vestuário, brinquedos e um forte mercado de importação de carros. É um destino mais calmo, popular entre os argentinos e os brasileiros também.
0: Encarnación é patrimônio da humanidade. Nas proximidades, é possível visitar as missões jesuítas de Trinidad e também Jesus de Tavarangué, declaradas Patrimônio da Humanidade pela Unesco.
1: E nos despedimos de Encarnación ouvindo Lady Gaga, Always Remember Us This Way.
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0: Chegamos em Piriápolis, uma charmosa cidade balneário no Uruguai, localizada a cerca de 100 quilômetros de Montevidéu e 40 quilômetros de Punta del Este. Piriápolis, uma popular cidade balneária que possui uma população fixa de aproximadamente 8.830 habitantes, segundo dados do censo. Esta população aumenta significativamente durante a alta temporada de verão, devido ao turismo.
1: A culinária destaca-se pela forte influência costeira, sendo reconhecida como a capital da paella. E aqui eles têm um festival muito famoso, que é o Festival da Paella Gigante.
0: A cidade oferece frutos do mar frescos, peixes, clássicos uruguaios como chivito e assado, além de saborosos churros, muito apreciado na orla.
1: Disso a gente sabe muito bem, Mônica, que música boa faz qualquer trajeto valer a pena. E aqui, no Canto de Todos os Cantos, vamos curtir juntos Bruno Mars, Mary.

0: E a nossa viagem segue por aqui. A economia de Piriápolis, localizado no Uruguai, é fortemente impulsionada pelo turismo, especialmente durante o verão, com destaque para a famosa Rampla de Piriápolis.
1: Com uma população de cerca de 8.800 habitantes, a cidade oferece praias como Praia Punta Colorada, atrações naturais como o Cerro San Antonio e opções históricas movimentando o setor de serviços, gastronomia e hotelaria.
0: Com música boa, a nossa viagem fica muito melhor.
1: Grease.

0: A nossa viagem não para. Um refúgio mais familiar, mais tranquilo comparado à Punta del Este. A cidade também se baseia em serviços locais, comércio e pesca.
1: Piriápolis, como parte do Uruguai, tem o catolicismo como religião majoritária, 47,1%. Mas é notável pelo seu forte caráter laico, histórico, simbolismo esotérico e influências alquímicas de seu fundador, Francisco Piria.
0: A cidade possui marcos religiosos como a capela no Cerro Santo Antônio e a inacabada Iglesia de Piria, conhecida por seus símbolos maçônicos e não católicos.
1: A moeda oficial utilizada em Piriápolis, assim como em todo o Uruguai, é o peso uruguaio. Embora o peso seja a moeda principal, dólares americanos também são aceitos em áreas turísticas.
0: Para conhecer Piriápolis no Uruguai, brasileiros precisam apenas do RG original, emitido há menos de 10 anos ou o passaporte válido.
1: É recomendado levar pesos uruguaios, dólares ou utilizar cartões de crédito ou débito. O destino é ideal no verão, dezembro e março, para praias ou meia estação para turismo histórico.
0: A nossa viagem termina, mas só por enquanto. Nos vemos no próximo Canto de Todos os Cantos. Obrigada pela companhia nessa viagem, foi uma delícia. E obrigada a você, minha parceira Mônica.
1: Ah, nossa viagem terminou. Foi um prazer viajar com você, estar ao seu lado, Gi. Até o nosso próximo encontro em outro canto do mundo. Esperamos você na nossa próxima parada. Até mais.
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3: Em Mogi Guaçu, agora 19 graus.
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